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0: 8 horas. Inglês ou continental? 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

Muito bom dia, são quase 8h05. Está aberta a sessão de terça-feira na Room, turno da manhã, com a Abel Duarte a abrir com este Quando Vais Dormir. São os Capitão Fausto na banda sonora do filme Casa Pequena. Banda sonora da autoria da banda, este é já o segundo tema conhecido. Quando Vais Dormir, um dos temas de destaque esta semana aqui na Room. Nova dos Capitão Fausto. Mantis para Courtney Barnett. Depois é o que esta gente quer com os Cara de Espelho. Próximas, bom dia.

Puto com este Phil, também com a colaboração da SUS. Há pouco o Parque Mayer dos Iguanas e também o Que Esta Gente Quer, Cara de Espelho, foram três nacionais de seguida. 8h20, bom dia, temos Comfort Me para os Sparkle Horse, recordação nesta manhã, depois Tiny Rising com a Suki Waterhouse, daqui a pouco.

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Friday I'm in Love, toda a gente conhece o tema do Skewer aqui, versão de Yola Tengo, há pouco Tiny Rising também para Loveland, Suki Waterhouse. 29 minutos para as 9, Billy Sayles é Graham Coxon agora.

Take Me, são os Houseplants. Há pouco o Pleasure também de Houseplants. Esta chama-se Take Me, dos Human Natures, assim é que é. Mais show nacional nesta manhã. Estamos agora a 19 minutos das 9. Daqui a pouco a CD Room com Sérgio Xavier à volta do disco novo dos Broken Wise. Agora Dope and Smoke é Dope Lemon.

0: Edição de terça-feira do CD Room, esta semana com os Glockenwise e o novo trabalho Vale Tudo para Chegar a Algum Lado. É já o sexto disco da banda de Barcelos. Um início marcado pela urgência e pela vertigem punk rock. Nos últimos anos temos assistido à transformação musical e lírica da banda de Barcelos. Mantém-se, no entanto, algumas das suas marcas identitárias: a independência, o arrojo e a criatividade. Para hoje ficamos com Azar, a escolha de Rafael Ferreira.
1: Azar acaba por ser, de certa forma, se calhar a música que faz a ponte com o nosso disco anterior, com o gótico português. Creio que há ali algumas semelhanças na abordagem que escolhemos para o tema, e no final decidimos introduzir, na última parte da música, em que há uma mudança mais ou menos abrupta, decidimos introduzir alguns elementos novos que também entram noutros temas, onde aparecem, por exemplo, umas congas, e há uma série de texturas que aparecem ao mesmo tempo. E nesse sentido, creio que acaba por ser, se calhar, para algumas pessoas que já nos conhecem dos trabalhos anteriores, o tema que acaba por fazer de melhor essa ponte entre o último disco e o disco que estamos a lançar neste momento.

Live for Tomorrow para Unborn Love, os Bracarenses Monstro, há pouco também daqui perto, Lock and Wise de Barcelos para mais um tema do seu novo disco, Vale Tudo para Chegar a Algum Lado, CD Room com a curadoria de Sérgio Xavier, também com a colaboração de Rafael Ferreira. Fechamos a hora com Red Right Hand, recordamos Nick Cave and the Bad Seeds, para ouvir até às 9. Até já.

Verde Veneno é o tema título do disco de Manuel Fioria, editado no início do ano. Há pouco, 1974, esta para Reverie, de Too Many Sins, mais duas nacionais. 9h21, Mirror Test para Auto National, os Pigeon. Daqui a pouco voltamos às nacionais com Mirror People e também Varwell.

enorme e quase impossível de preencher. Nunca foi uma daquelas editoras que merecesse os louvores da crítica, da publicidade. Sabe-se e sabemos como estas coisas funcionam. Os amigalhaços e mais cumplicidades afins destacam e realçam umas em detrimento de outras. No entanto, a Bizâncio teve um editor de seu nome Luís Alves que há de merecer, merece e merecerá sempre um reconhecimento público, pois é um dever cívico, cultural e até literário dar-lhe e prestar-lhe o reconhecimento devido. Excelentes coleções, abarcou quase todos os géneros da edição, mas, ponto a ponto, degrau a degrau, deixou um património insubstituível. A prova disso é este extraordinário romance. Joan London é australiana, nasceu em 1948 em Perth, na Austrália Ocidental, autora de duas coleções, antologias de histórias, que foram premiadas, Sister Ship e Letter to Constantine. Acabou mais tarde por reunir toda a obra, estas duas obras, em The New Dark Age. O seu primeiro romance, Gilgamesh, os japoneses deixaram tudo virado do avesso, no entanto, europeus acabaram por direcionar-se para o grande país do hemisfério sul. É um refugiado húngaro, Frank Gold. Ele vive na tal região ocidental da Austrália, em Perth, nos arredores, só que é afetado gravemente pela poliomielite, que atinge o continente australiano em força no ano de 1954. Ele consegue ser acolhido numa casa Gold e também ao seu amor por Elsa. Esta casa isolada, como dissemos, é o tal terceiro país. O terceiro país, o primeiro a Hungria, o segundo a Austrália, o terceiro a esta casa. Todos estão sós nesta casa, neste terceiro país, e lutam para recuperar e que a sua vida se renove, rejuvenesça. Parece um romance quase daqueles de aeroporto, mas não é.

TNT com esta Kids para o Regular Spectacular. Há pouco a proposta literária desta terça-feira com António Ferreira. Final de hora com Eamon Dunes para ouvir Blue Rose. Temos notícias às 10. Volto a seguir para mais uma hora ainda nesta manhã. Até já!

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2: Olá, muito bom dia. A Federação Nacional de Professores exigiu hoje esclarecimentos rigorosos da Caixa Geral de Aposentações por causa do erro de cálculo nas pensões que afetou centenas de docentes a quem estão a ser exigidas verbas erradamente pagas. Em comunicado, o sindicato disse que está a acompanhar centenas de situações de docentes aposentados com valores de pensões inferiores aos inicialmente simulados pela Caixa Geral de Aposentações e lembrou que, em alguns

0: da Assembleia Legislativa da Madeira, Bruno Melim. A sessão está marcada para esta sexta-feira, 16 de outubro, às 2 da tarde, no Auditório -1 da Escola de Economia, Gestão e Ciência Política da Universidade do Minho, no campus de Gualtares, em Braga. O arcebispo de Braga, Dom José Cordeiro, defendeu a dignificação do trabalho e condições para a habitação em Portugal e no mundo ao abordar o aumento do custo de vida relacionado com a política global, guerras e a má orientação do mundo, esta segunda-feira em Fátima. De acordo com o prelado, a Igreja tem acompanhado com alguma solicitude as necessidades das pessoas, mas há ainda muito a fazer, sobretudo em conjunto com os decisores políticos.
1: E a situação que estamos a viver no nosso país, como consequência daquilo que acontece ao nível global, afeta as famílias que nós conhecemos, as nossas próprias famílias, as famílias das nossas comunidades. Da parte da Igreja, acompanhamos com a solicitude que nos é possível e também com aquilo que é a própria missão da Igreja, de ser um sinal profético e do que de si depender, junto daqueles que têm a autoridade do governo, a fazer esse apelo permanente para a construção do bem comum, para a dignidade da pessoa humana.
0: Dom José Cordeiro, arcebispo de Braga, esta segunda-feira em Fátima, onde defendeu a dignificação do trabalho e condições para habitação em Portugal e no mundo. A circulação automóvel na Rua Nova do Bico e na Rua Engenheiro João Teixeira da Silva, na envolvente do Centro de Saúde de Enfias, em Braga, vai estar condicionada devido a trabalhos de repavimentação previstos para breve. A empreitada, integrada na melhoria da rede viária de São Vicente, tem um prazo de execução previsto de 30 dias. Durante este período, os trabalhos vão decorrer de forma faseada, com a interdição alternada dos sentidos de circulação. A intervenção arranca na Rua Nova do Bico, sendo interdito primeiro o sentido sul-norte da Avenida António Macedo para a Rua Padre António Freire e depois o sentido inverso. Segue-se depois a Rua Engenheiro João Teixeira da Silva, onde o trânsito estará cortado, inicialmente no sentido da Avenida Doutor Artur Soares para a Rua Padre António Freire. Cerca de 115 mil doentes apresentam problemas de desnutrição associados à doença, mas os hospitais apenas rastreiam 3 em cada 10 internados, alertou a Associação Nacional da Indústria de Alimentação Infantil e Nutrição Entérica e Parentérica. Em causa está uma terapêutica essencial que deve ser integrada no tratamento de várias doenças, como as...
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Bom dia, 10:15, já está aberta mais uma hora aqui no Room nesta manhã de terça, sessão com a Velvet, a abrir com Drive By Honey, um dos temas para It Could Be Today, saiu no passado dia 2, o novo dos Sons of Sevilha. Dos temas que esta semana estamos aqui a destacar na Room. Espero que estejam a ter uma excelente manhã. Stop.

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GPU com este Find You, também Barquinho de Bandu há pouco para o segundo disco da dupla. Estamos a 16 minutos das 11. Daqui a pouco o Radar faz cultura com a Carolina Damas. Antes disso ainda para ouvir Agony dos portugueses Máquina. Aí estão eles.

radar ou como a cor se deposita nos elementos, resultando numa peça única, tão efêmera como bela, que celebra o encontro entre arte, ciência e o mundo natural. A mediação está a cargo de Catarina Loureiro e Marta Pombeiro e acontece sábado às 15 horas na sala de formações do Generation. Os bilhetes custam 3 euros para crianças, 4 euros para adultos. Os participantes poderão trazer elementos da natureza, como folhas ou flores secas, para utilizar nas suas criações.

Evolve para Beyond the Pale, o projeto Jarvis, de Jarvis Cocker. Há pouco o Radar faz cultura com a Carolina Damas, no caso, o sugestão para o Regeneration. 5 minutos para as 11, também para o final da sessão de hoje comigo. Estarei de volta amanhã às 8. Daqui a pouco chega a Elizabeth a apresentação. Halfway Home, agora fecha com TV on the Radio. Até amanhã.

0: 11 horas. Quase a atingir o zénite. 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
3: Olá, muito bom dia. A Federação Nacional de Professores exigiu hoje esclarecimentos rigorosos da Caixa Geral de Aposentações por causa do erro de cálculo das pensões que afetou centenas de docentes a quem estão a ser exigidas verbas erradamente pagas. Em comunicado, o sindicato disse que está a acompanhar, aberto pela IGAI em 2025, contra o antigo diretor técnico da empresa que gera o CIRESP, Carlos Leitão, após queixas apresentadas pelo ex-secretário-geral adjunto do MAI, António Pombeiro. Em paralelo, decorre ainda um outro processo envolvendo a Secretaria-Geral do Ministério sobre um contrato de

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3: Olá, sejam bem-vindos ao Minha Antena. O meu nome é Eduarda Sequeira e vamos a uma retrospectiva da semana na Academia Minhota. Estão abertas as candidaturas para o programa DECIDE, o Orçamento Participativo da Universidade do Minho. O orçamento tem um valor de 80 mil euros, valor que suportará até 4 projetos. Em declarações à RUM, podem ser apresentadas individualmente ou em grupo, devendo ter um valor entre os 5 mil e os 40 mil euros. As candidaturas abriram ontem e prolongam-se até ao dia 20 de novembro e podem ser feitas online através do site dedicado. Para esclarecimentos de dúvidas, a reitoria vai promover duas sessões nos dias 21 e 28 de outubro.
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3: Pedro Ferreira Martins, estudante do terceiro ano da licenciatura em Design de Produto da Escola de Arquitetura, Arte e Design da Universidade do Minho, foi selecionado para representar Portugal no projeto internacional Living Futures. O programa inclui um workshop intercultural em Bangkok, uma experiência de imersão cultural e técnica em Xangai e uma residência criativa na capital tailandesa.
4: Vários curtos no tempo, de algumas semanas. A qualidade, quer dos trabalhos, quer das apresentações, foi muito, muito boa e obviamente isso também é reflexo não só da qualidade dos docentes e das equipas de investigação onde eles fizeram os seus trabalhos e os alunos, mas também das pessoas que os orientaram. Convém também referir, porque de facto tem um papel muito importante no crescimento científico destes alunos.
3: O Prémio O Minho de Iniciação na Investigação Científica pretende incentivar os jovens a dar os primeiros passos na ciência e aproximá-los das equipas de intervenção da Academia Minhota. Os vencedores receberam um certificado e um prémio monetário de 500 euros numa iniciativa que pretende valorizar os primeiros passos dos jovens investigadores. É sobre o que perdemos quando a nossa atenção já está na tarefa seguinte.
5: Estamos sempre a ser mobilizados para o momento seguinte e não conseguimos absorver o momento que estamos a viver. Nós que andamos numa ânsia de presente, de viver intensamente o presente, estamos sempre a perdê-lo. Em nome de um futuro que há de chegar, que nos reclama produção. Neste sentido, a nossa cabeça também, desde logo, é a nossa cabeça que se enche de ruído. Nós termos esta sensação na vida de que quanto mais corremos, mais coisas deixamos fugir.
3: Rumo, Andreia Gomes, diretora e investigadora do Centro de Biologia Molecular e Ambiental da UMinho.
6: Conseguimos, à partida, reduzir, eventualmente, a dose de medicamento que é necessária para matar células tumorais, o que é bom, porque, além de ser preciso despender menos medicamento, também vai levar a menos risco de efeitos secundários, porque nós não queremos afetar as células normais, não é? Que é um dos grandes problemas deste tipo de doença.
3: Os ensaios laboratoriais realizados até agora demonstraram boa biocompatibilidade. As monocápsulas são também sensíveis. À universitária, João Marcelo Martins, diretor do Instituto, destaca a diversidade da oferta.
7: Nós temos diversas propostas. Temos cursos livres que funcionam aqui na universidade. No entanto, nós temos outros cursos, como por exemplo o chinês como primeira língua, que é oferecido a jovens chineses que nasceram cá em Portugal e que do ponto de vista da comunicação conseguem falar perfeitamente o mandarim. Temos cursos para crianças, temos por exemplo a colaboração também, o projeto nas escolas, em que colaboramos com várias escolas. Do ponto de vista talvez menos linguístico.
3: Emitido no mestrado de Biomedicina. O cirurgião ortopédico Mohamed Abu Sehad foi aceito.

Leite com uma média de 17,5 valores, mas continua impedido de chegar a Portugal. A direção do mestrado enviou uma carta de apoio ao escritório de representação de Portugal em Ramal, a pedir uma solução. O Ministério dos Negócios Estrangeiros afirma que procurou flexibilizar o acesso aos serviços consulares, mas sublinha que a autorização da saída de Gaza depende das autoridades israelitas. A Academia Minhota garante que a vaga do médico

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hoje mais uma hora de música na antena da Universitária. Passam 7 minutos do meio-dia. Missão comigo, Elizabeth, a apresentação. Daqui a pouco temos CD-ROM. E mais lá para a frente fica para a semente. Para já a música Land of Talk com 444 Wild Bloom Less. Ficamos com Bloom Walking on Waters. Boa tarde.

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0: identitárias, a independência, o arrojo e a criatividade. Para hoje ficamos com Azar, a escolha de Rafael Ferreira.
1: Azar acaba por ser, de certa forma, se calhar a música que faz a ponte com o nosso disco anterior, com o gótico português. Creio que há ali algumas semelhanças na abordagem que escolhemos para o tema, e no final decidimos introduzir na última parte da música, em que há uma mudança mais ou menos abrupta, decidimos introduzir alguns elementos novos que também entram noutros temas, onde aparecem, por exemplo, umas congas, e há uma série de texturas que aparecem ao mesmo tempo.

0: A música de Cabrita chama-se Good Morning, também Tony Joe White and Flying Mojito Bros com Woman. 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Faltam agora 25 minutos para uma da tarde e porque hoje é terça-feira, ficamos com a edição de Fica para Sementes com a Carolina Damas.
1: Inundações e um frio extremo. Surgiu na altura uma enorme onda de calor, seguida, claro, por uma crise de fome. Então, uma mulher, de nome Frau Trofea, chegou a uma praça de Estrasburgo e começou a dançar. Inicialmente, as pessoas à sua volta observavam com alguma curiosidade este espetáculo que era fora do normal. Não havia música e o corpo era levado quase pelo ritmo da sua pulsação. Bom, começa a estranhar-se e a reparar-se que a dança era quase uma obrigação para Frau Trofea. Seria banal se ela tivesse parado alguns minutos depois ou até algumas horas. Mas a verdade é que Frau foram crescendo até centenas de pessoas à medida que a suposta doença contagiosa se espalhava. Perante o aumento dos casos, os médicos acreditavam que a dança resultava de um sangue superaquecido e recomendaram que os afetados continuassem a dançar para se curarem. As autoridades chegaram a contratar músicos e bailarinos para os manter sempre em movimento. Mas a estratégia teve o efeito contrário. A epidemia continuou a alastrar-se. Em setembro de 1518, a Câmara Municipal transportou os bailarinos para o Santuário de São Vitó, em busca de cura divina. E aparentemente, o surto começou a diminuir. Dezenas de incidentes semelhantes foram catalogados em todo o mundo entre os séculos 7 e 19, atingindo o ápice na Europa entre os séculos 14 e 17. O incidente em Estrasburgo e outros semelhantes foram geralmente vistos como de origem sobrenatural, devido às crenças religiosas e supersticiosas profundamente enraizadas na época. Considerava-se que se tratava de uma maldição lançada por santos enfurecidos, com a corrupção das festas pelo paganismo, possessão demoníaca ou punição divina de 1492, levaram a expectativas apocalípticas e agitação civil. Dickerson vê a coreomania como uma resposta coletiva de luto e uma forma de processar o caos em que se encontravam. O corpo humano carrega a dor e o trauma da convulsão, teorizou ela. E se não lidamos plenamente com isso, a dor sedimenta-se nos nossos músculos e manifesta-se externamente. De acordo com a BBC, há até um poema de uma crónica da época que diz o seguinte, traduzindo: homens e mulheres dançam e pulam, no mercado público, nos becos e nas ruas, dia e noite. Foi assim que há 500 anos se deu início à epidemia da dança, peste da dança ou coreomania. Este incidente continuam a cativar-nos e a ser motivo de questões e de investigação, porque nos são familiares e estranhos ao mesmo tempo. Imaginem, dançar durante horas, dias, semanas.
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Arzu com Bobby Song, o álbum Secrets of Six Figure Women e os Lamb Shop com The December Issue. Faltam 7 minutos para a 1. Ficamos com Iggy Pop na sua própria versão de L'Avion Rose de Edith Piaf.

0: Uma hora, 60 minutos que passam no segundo. Contigo.
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2: Olá, muito boa tarde. A Universidade do Minho quer aproximar a investigação científica da sociedade. É esse o propósito do Open Science Festival, marcado para 20 de outubro no campus do Gualtar, em Braga. Em entrevista à RUM, o vice-reitor para a Investigação e Política Científica, António Salgado, explica o conceito de ciência aberta.
3: A ciência aberta tem como objetivo disponibilizar e aumentar o contacto entre a academia e a sociedade. Se formos há 20 anos atrás, quando se falava de ciência aberta, falava-se essencialmente na disponibilização dos artigos científicos que nós publicávamos em acesso aberto. Quando publicávamos um artigo, na altura, o copyright era transferido para a editora e, portanto, só se assinássemos aquela revista ou se pagássemos pelo artigo, aí teríamos acesso. Um dos primeiros objetivos da ciência aberta era disponibilizar o conhecimento que era gerado nas universidades e centros de investigação, grande parte financiado por dinheiro dos contribuintes, e portanto teriam, obviamente, o direito de ter acesso ao trabalho e às hipóteses e também aos resultados que nós obtínhamos.
2: Além da disponibilização de artigos e dados científicos, o festival dá destaque à ciência cidadã. A ideia é envolver a população na investigação com contributos que ajudem a identificar problemas e a orientar os projetos.
3: De que forma é que nós conseguimos trazer o público, a sociedade, para dentro da academia, para dentro da investigação e, através de cocriação, utilizarmos algumas das ideias que possam ter para incluir nos nossos projetos e, de facto, trazer algumas das necessidades que até possam ter para dentro dos nossos projetos de investigação.
2: Da Cerci Braga explica o objetivo desta edição.
4: Nós chamamos desta vez um parceiro estratégico, que é o Instituto de Educação da Universidade do Minho, para fazer parte desta coorganização, porque também queríamos levar esta reflexão e este momento de partilha de boas práticas e de inovações na área mais científica à academia e aos alunos da academia. Portanto, o que nós pretendemos então é uma iniciativa dedicada à reflexão e à partilha de conhecimentos sobre os direitos da pessoa com deficiência e os desafios da sua concretização no dia-a-dia. Este é um evento destinado a profissionais que trabalham nesta área, é destinada também a pais.
2: Durante o dia, investigadores e especialistas vão abordar temas como autismo, a comunicação alternativa e aumentativa, a regulação sensorial e a dança inclusiva.
4: Nós temos aqui uma componente mais de práticas, dedicada à comunicação alternativa e aumentativa, uma palestra muito importante.

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chama-se Dracula, a música é do Stemming Pala, projeto de Kevin Parker, que já sabemos vão nos visitar novamente no próximo ano. Este foi o primeiro nome confirmado para o Alive de 2027, vai tocar dia 10 de julho. Por cá tocar então Dracula do álbum Deadbeat. Para trás, propostas nacionais com os Black Wizards, o novo álbum Force Major and the Acts of God, edição bem recente, e também os Bad Tomato a fazerem

participação especial da Femme Falafel no tema Ai Quem Me Dera, escolha para a banda sonora desta tarde de terça-feira. Para trás os The Avalanches, também regressar à atividade, banda com produção bissexta, entretanto a regressar com alguns singles. O mais recente chama-se Blue Shadows. Escutamos esse tema com a participação de Karen O. Seguimos agora ainda na música nacional com os Rádio Macau. O regresso aos palcos tem encontro marcado com o público português a norte na próxima quinta-feira no Coliseu do Porto, para ouvir Cidade Fantasma.

Cidade Fantasma é a faixa 2 do Elevador da Glória, um dos grandes álbuns dos Rádio Macau. Eles que estão agora de regresso aos palcos com duas apresentações ao vivo em Lisboa, no Coliseu dos Creios, com sala cheia, e agora avizinha-se mais uma grande celebração. É na próxima quinta-feira, também no Coliseu, mas agora no Porto. Entretanto, aguardamos as prometidas datas, uma vez que há mais alguns concertos anunciados, ainda sem datas confirmadas, mas pelo menos essa garantia dada pela banda. Mas já apenas sabemos que há concerto em Sintra, dia 20 de novembro, no Centro Cultural Olga Cadaval. Ficamos a aguardar então o restante da tour dos Rádio Macau. Mais música nacional agora com...

Unplug, os Go-Betweens de Robert Foster e Grant McLennan. Dupla criativa, autora de grandes, grandes canções. Esta é uma delas, Streets of Your Town, do álbum 16 Lovers Lane. Daqui a pouco há mais, até já.

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belíssimo tema, a cadência deste Always On Your Side. A música de Bonobo, o projeto de Simon Green, que regressa aos discos. Lançamento há cerca de um mês. O álbum Distance and Static, que reúne uma série de colaborações: Shania Martin, Anilo Fariania, Aruja Aftab, Nakuyama Moto e também temos por lá Joy Crooks. De resto, participa no tema que acabamos de escutar: Always On Your Side.

As grandes malhas do novo álbum de Bonobo. 15 minutos para lá das duas. A música agora tem a assinatura de Kim Gordon para ouvir Not Today.

desta forma que se apresentaram ao mundo. Correu o ano de 2001, já lá vão 25 aninhos. Os Zero Seven e o seu álbum de estreia que recordamos nesta tarde da terça-feira, o álbum Simple Things, rodou por cá a faixa 3 do alinhamento Destiny. Por cá seguimos ainda com velhos conhecidos, agora com os Primal Scream. Love and Surrection é a próxima escolha, integra o álbum Come Ahead.

Acontece no Porto, na Casa da Música, já na próxima segunda-feira, dia 19 de outubro. No dia seguinte, o Quinteto Tuareg dá um saltinho até Lisboa, apresenta-se no Lisboa ao Vivo. Traz então um novo trabalho, é Sam, escutamos o tema Tell Alt. Para trás, Mystery Lights, recordamos o tema Too Many Girls e ainda os Primal Scream, foi sim a última sequência. Os próximos sons, esses têm a assinatura dos Elbow. Estamos agora a 19 minutos das 3, continuamos com Sober.

Antes das notícias, a emissão continua com a Sara Pereira. A abrir hora vamos ter a edição da semana do Minho em Antena. Mantenha-se ligado. Boa terça-feira.

0: Notícias às 3, a edição é de Tiago Costa Lopes.
1: Olá, boa tarde. A Universidade do Minho quer aproximar a investigação científica da sociedade. É esse o propósito do Open Science Festival, marcado para 20 de outubro no campus do Gualtar, em Braga. Em entrevista à RUM, o vice-reitor para a investigação e política científica, António Salgado, explica o conceito da ciência aberta.
2: A ciência aberta tem como objetivo disponibilizar e aumentar o contacto entre a academia e a sociedade. Se formos há 20 anos atrás, quando se falava de ciência aberta, falava-se essencialmente na disponibilização dos artigos científicos que nós publicávamos em acesso aberto. Quando publicávamos um artigo, na altura, o copyright era transferido para a editora e, portanto, só se assinássemos aquela revista ou se pagássemos pelo artigo, aí teríamos acesso. Um dos primeiros objetivos da ciência aberta era disponibilizar. As métricas são importantes porque nos permitem ser objetivos, mas não podemos estar reféns das métricas e, portanto, temos que encontrar aqui um equilíbrio.
1: António Salgado, vice-reitor da UMINHO para a investigação em política científica sobre o Open Science Festival, que decorre a 20 de outubro. É um evento que inclui ainda sessões para partilha de dados e ferramentas de apoio à investigação. A participação é gratuita, mas exige inscrição prévia através da página do evento no portal da Universidade do UMINHO. A terceira conferência Vozes de Inclusão realiza-se esta sexta-feira na Universidade do Minho. Organizada pela SECRI Braga, em parceria com o Instituto de Educação da UMINHO, a iniciativa pretende promover a reflexão sobre os direitos das pessoas com deficiência e os desafios de inclusão no cotidiano. Em entrevista à RUM, Paula Rodrigues, vice-presidente do Conselho de Estado da Ação Social e da Inclusão, Clara Marques Mendes. Na atualidade nacional, o presidente da empresa que gera a rede de comunicações de emergência Ciresp garantiu esta terça-feira no Parlamento que a entidade opera sobre um escrutínio permanente. Na Comissão de Inquérito aos Negócios dos Incêndios Rurais, Paulo Viegas Nunes explicou que é enviado todos os meses um relatório sobre a qualidade de rede à Secretaria-Geral do Ministério da Administração Interna. As declarações surgem num dia após a demissão do Secretário-Geral do Ministério da Administração Interna. Num artigo no Expresso, Ricardo Carrilho defendeu a extinção da empresa, classificando a Ciresp como um servidor de dinheiros públicos. Em entrevista à RTP, o ex-responsável negou ter recusado pagar uma indemnização de 26 milhões de euros à Ciresp, garantindo apenas que exigiu provas legais e estatísticas dos serviços prestados. Faltar nos debates centrados no custo da transição. E terminamos com uma sugestão cultural. Está a decorrer neste momento no auditório do Museu da

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3: Orçamento participativo da Universidade do Minho. O orçamento tem um valor de 80 mil euros, valor que suportará até 4 projetos. Em declarações à RUM, Carlos Videira, pró-reitor para a participação universitária e ligação ao território, explicou alguns em ser feitas online através do site dedicado. Para esclarecimentos de dúvidas, a reitoria vai promover 2 sessões nos dias 21 e 28 de outubro.
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3: Pedro Ferreira Martins, estudante
5: da investigação que se faz na Universidade do Minho. Do ponto de vista dos trabalhos em si, tendo sempre em conta que são trabalhos curtos no tempo, de algumas semanas, a qualidade, quer dos trabalhos, quer das apresentações, foi muito, muito boa. E obviamente, isso também é reflexo, não só da qualidade dos docentes e das...
3: Reuniram especialistas de empresas internacionais para discutir novos mecanismos de proteção. O trabalho procura reforçar a segurança de equipamentos com baixo consumo de energia e capacidade de processamento limitada.
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3: A pressa do dia-a-dia e como ética, distinguido pela International Listening Association como o melhor publicado em 2025 na revista

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0: após aprovar a venda em Conselho de Ministros. Na corrida à compra de 44,9% da companhia aérea, estão a Lufthansa e a Air France KLM, com propostas melhoradas que superam os 1.000 milhões de euros. Apesar do anúncio iminente e do Estado manter a gestão global da empresa, a conclusão definitiva do negócio só deverá acontecer em 2028. As vítimas de violência doméstica vão ser obrigadas a sair de casa durante a gravidez ou licença parental para poderem aceder ao pagamento de apoio a 100%. A medida resulta de uma proposta acordada entre o PSD e o PS em votação no Parlamento, que exige ainda a apresentação de queixa-crime e uma medida de coação ou pena de proibição de contactos. Apesar de reconhecer como positivo o facto de salvaguardar pela primeira vez estas situações, garantindo 6 meses de licença paga na totalidade, a Associação de Apoio à Vítima alerta que a obrigação de sair de casa coloca a responsabilidade na vítima e pode tornar uma barreira no acesso ao apoio. A inflação acelerou para 3,6% em setembro, em termos homólogos, o que compara com uma taxa de 3,3%.
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Chapter 1 é o último disco. Para ouvirmos também Jill Scott e ainda Flambeau, artista bracarense. Ele é o João Duarte. 97.5 rumo.pt, estamos no Facebook. Estamos também no Instagram. Atenção, temos...

Miguel Maroco com Desgraça Check-in, grande som. Logo a seguir, a Margarida Campelo. Continuamos antes do CD-ROM desta semana com Bruno Pernadas, Steady Grace. Já a seguir no CD-ROM, esta semana está em destaque o disco de Glockenwise com Sérgio Xavier. Eles apresentaram o seu novo álbum este fim de semana passado no Teatro Circo. E agora estamos a ouvi-lo em alta rotação durante esta semana até sexta-feira. Glockenwise, já a seguir, rum.pt 97.

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1: Edição de terça-feira do CD-ROM, esta semana com os Glockenwise e o novo trabalho Vale Tudo para Chegar a Algum Lado. É já o sexto disco da banda de Barcelos. Um início marcado pela urgência e pela vertigem punk rock. Nos últimos anos temos assistido à transformação musical e lírica da banda de Barcelos. Mantém-se, no entanto, algumas das suas marcas identitárias: a independência, o arrojo e a criatividade. Para hoje ficamos com Azar, a escolha de Rafael Ferreira.
2: Azar acaba por ser, de certa forma, se calhar a música que faz a ponte com o...

nosso disco anterior, com o gótico português. Creio que há ali algumas semelhanças na abordagem que escolhemos para o tema. E no final decidimos introduzir, na última parte da música, em que há uma mudança mais ou menos abrupta, decidimos introduzir alguns elementos novos que também entram noutros temas, onde aparecem, por exemplo, umas congas, e há uma série de texturas que aparecem ao mesmo tempo. E nesse sentido, creio que acaba por ser, se calhar, para algumas pessoas que já nos conhecem dos trabalhos anteriores, o tema que acaba por fazer de melhor essa ponte entre o último disco e o disco que estamos a lançar neste momento.

0: Foi o Vai à Praia com Eu Quero, Eu Vou. Logo a seguir à edição do CD-ROM desta terça-feira com o novo disco de Clock and Wise. Entretanto, continuamos com GP Simões aqui a cantar José Mário Branco. Esta chama-se Cada Dia São 100. Quando faltarem 15 minutos para as 18 horas, temos o Leitura em Dia.
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1: A Leitura em Dia de hoje propõe um romance, um grande romance. O Terceiro País, de Johan London, a edição é da Bizâncio. Há editoras, quando fecham portas, acabam por deixar um vazio enorme e quase impossível de preencher. Nunca foi uma daquelas editoras que merecesse os louvores da crítica, da publicidade. Sabe-se e sabemos como estas coisas funcionam. Os amigalhaços e mais cumplicidades afins destacam e realçam umas em detrimento de outras. No entanto, a Bizâncio teve um editor de seu nome Luís Alves que há de merecer, merece e merecerá sempre um reconhecimento público, pois é um dever cívico, cultural e até literário dar-lhe e prestar-lhe o reconhecimento devido. Excelentes coleções, abarcou quase todos os géneros da edição, mas ponto a ponto, degrau a degrau, deixou um património insubstituível. A prova disso é este extraordinário romance. Johan London é australiana, nasceu em 1948 em Perth, na Austrália Ocidental, autora de duas coleções, antologias de histórias, que foram premiadas, Sister Ship e Letter to Constantine. Acabou mais tarde por reunir toda a obra, estas duas obras, em The New Dark Age. O seu primeiro romance, Gilgamesh, recebeu o prémio Age de Ficção 2002 e esteve na lista do prémio Orange. O seu segundo romance, The Good Parents, recebeu o prémio Christina Steed de Ficção do ano 2009. Este é o seu terceiro romance. É uma autora que não escreve muito, no entanto, mais vale pouco e bem do que muito e, desculpem a vulgaridade do termo, quase só entulho. Estamos na Austrália, pós-Segunda Guerra Mundial. Foi assim a modos de que um país de acolhimento era a última fronteira onde refugiados de, pelo menos que fugiram a essa hecatombe, também no Extremo Oriente, os japoneses deixaram tudo virado do avesso. No entanto, europeus acabaram por direcionar-se para o grande país do hemisfério sul. É um refugiado húngaro, Frank Gold. Ele vive na tal região ocidental da Austrália, em Perth, nos arredores. Só que é afetado gravemente pela poliomielite, que atinge o continente australiano em força no ano de 1954. Ele consegue ser acolhido numa casa Golden Age para os devidos tratamentos clínicos e não só. Aí, os primeiros exercícios de fisioterapia dão início, mas é, no entanto, nesta casa que vai conhecer Sullivan, um leitor atento, apaixonado de poesia, um conhecedor daquilo que são os meandros da arte literária, e revela a Frank o belo da metáfora poética da poesia, e a Austrália também os teve e tem bons poetas. No entanto, um novo conhecimento, Elsa, também é uma outra doente, irá mudar para sempre a vida de Frank Gold. É um local isolado, praticamente abandonado, e Frank, para dar um sentido à sua vida, vai empenhar-se e embrenhar-se nos meandros, nas profundezas da palavra poética, e também ao seu amor por Elsa. Esta casa isolada, como dissemos, é o tal terceiro país. O terceiro país, o primeiro a Hungria, o segundo a Austrália, o terceiro a esta casa. Todos estão sós nesta casa, neste terceiro país, e lutam para recuperar e que a sua vida se renove, rejuvenesça. Parece um romance quase daqueles de aeroporto, mas não é. Desenganem-se e procurem este belo livro, este grande texto, esta história maravilhosa e encantadora. É por estes e obras como este romance que a literatura será sempre um país inesgotável, um continente inesgotável e infinito, que também valeu a Johan London o prémio Patrick White pela qualidade superior deste trabalho extraordinário. Uma obra-prima, O Terceiro País, de Johan London, a edição é da Bizâncio.
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2: E depois do Leitura em Dia desta terça-feira, estamos a 10 minutos das 18 horas. Retimbrar com Voa Pé. Passo

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1: E agora sim, a fechar estas 17 horas, temos Hugo Alves Fortes. Convosco, Carolina Damas. Eu volto já a seguir às 18 horas com mais música. Até já!

0: São 6 horas. Horas de um raio.
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Land of Talk for 44 é a música que abre estas 18 horas de terça-feira. Land of Talk vão ter disco novo dia 13 de novembro, aliás, é daqui a um mês precisamente, vai se chamar Lasts, e nós já temos esta faixa a passar na antena da Universitária. Sejam muito bem-vindos, convosco Carolina Damas, por aqui das 17 às 19 horas. Continuamos para já com Zoamba, chama-se Another Time, e saltamos logo de seguida para a música portuguesa. Nas próximas propostas temos Castilho com Tripé e Francisco Fontes com Primavera. Mais tarde, às 18h35, o Cultura Crónica. Fiquem desse lado. Boa viagem!

Ora, viva, muito boa tarde, seja bem-vindo ao Português Suave, emissão de terça-feira. Já está no ar, mais um passeio pela música portuguesa, como é hábito, nos finais de tarde, entre as 7 e as 8, aqui nos 97.5. Pode também encontrar-nos em rum.pt, emissão online para todo o planeta. Já agora também recordo que na página do programa, na página do Facebook, facebook.com/portuguessuaverum, aí são publicados diariamente os alinhamentos, as escolhas de cada emissão. A de hoje começou com o Coelho Radioativo, o projeto musical de João Cernadas, o seu projeto solo. Como é sabido, está a preparar nova edição, será o quarto álbum, está prometido para 27 de outubro. O disco terá por título Anteontem. E depois de Fogo Artifício, hoje temos então mais uma faixa, mais uma canção dada a conhecer. Esta que abriu a edição desta terça-feira do Português Suave chama-se Minhas Mãos. Continuamos por cá com música de Cavalheiro, do álbum Pequena Sorte, edição do ano passado. Continuamos com Dança Macabra.

É a música de Rapaz Ego, Bater de Frente, do álbum Fazer as Pazes. Isto no dia em que foi anunciado o concerto especial de Rapaz Ego, com muitos convidados, muitas surpresas, pelo menos é a promessa feita por Rapaz Ego para a noite de 5 de Fevereiro no Capitólio. Será data e cenário para esta celebração especial. São 10 anos de carreira de Rapaz Ego. Projeto solo de Luís Montenegro. Fazer as Pazes é o trabalho editado no início deste ano, com grande rotação aqui no Português Suave, várias vezes a marcar presença nas nossas emissões, inclusive também tivemos o Luís recentemente, quando da sua passagem por Braga pelo Lustre. Para trás, estivemos na companhia dos Semivita e Fernando Nunca, convidado para o tema Ser Feliz, uma das faixas de Canções da Nação. Hoje, por ser terça-feira, temos mais um Showcase Porta 253. Vamos recuar uns valentes aninhos e vamos recordar uma grande gravação, um grande showcase feito com a Amy Curl em Paredes de Coura. Já lá vamos. Para já, continuamos com a Leonor Arnaud. Enquanto aguardamos a sua estreia no próprio, recordamos um dos singles de avanço, o tema Ave Raposa.

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1: E foi mais um showcase da Porta 253. Desta feita recuperamos uma gravação feita com a Amy Curl, já lá vão uns aninhos, praticamente 9 anos que passaram desde a gravação deste showcase na Praia Fluvial do Taboão, em Paredes de Coura, com Amy Curl, que interpretou 6 faixas, Song of Origin, Morning, Improviso, Sandstorm. Tivemos também direito a uma revisitação de Riverman, o tema original do Nick Drake, e a fechar Eurídice. Este showcase, bem como todos os outros, disponível no canal do YouTube da Porta 253. Altura para as despedidas, fechamos com o Shmelarif Dada. Escolhi o tema Valete de Copas, uma das grandes canções do álbum Coisas que Fascinam. Assim que vamos até a hora certa. Amanhã mais. Até lá.

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programa Ficha Tripla com João Moura, com Johnny Marr na abertura e com Cameron Winter ao vivo na continuação. Boa noite, fique bem.

ficamos com a música nova de Lex Walton, de Vanishing Twin e de Gilla Band, agora de Julia Jacklin, novo trabalho de Jane.

estiveram em escuta mais discos novos: Chrissy Nurse, Ezra Collective, Orville Peck e Proto Martyr. No seguimento, Beck está de volta com este Ride Lonesome.

Aí estão grandes nomes do passado de volta: Dexys, Midnight Runners e Echo in the Bunnymen. Agora a jovem Lily Sebert. O novo disco chama-se Light Spheres on Their Way.

Sons finais deste programa com o Tiago Vilhena e Chico Gaiato, os discos Salatrano e A Cada Passo Que Dou. Até ao fim, October All The Time, tema do Shadpile, que pode encontrar no novo disco O Love's The Sun. Boa noite, boa semana, fique bem.

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boa noite. A partir de agora, até cerca das 23, transmitindo desde Braga nos 97.5 da Rádio Universitária de Minho, com a apresentação e realização de Manuel Ferreira. 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

Então, boa noite, bem-vindos a mais uma emissão Halloween, o álbum dos Halloween. O óbvio triplo destaque neste início de hora. E já vem tarde. O início foi com Out for Glory. Agora Fear of the Fallen. É o Halloween XXL. Três vocalistas, três guitarristas, sabe-se lá que mais.

Outward Glory e Fear of the Fallen. Já são dois dos três temas para hoje de Halloween. A continuação faz, ou a conclusão faz, com Best Time. É o Blast até cerca da meia-noite, 97.5 da Rádio Universitária de Minho.

Era um senhor chamado Rhapsody of Fire, o EP I'll Be Your Hero e a faixa Where Dragons Fly. Velhinhos, diretamente dos anos 80, Tigers of Pantang, Majors and Minors, Glad Rags.

Blood Rags para o novo álbum Majors and Minors de Tigers of Pentang. Vários álbuns ao vivo a sair, um deles foi live at Helsinki Ice Hall dos Amorphis, que aqui podemos escutar com um sample.

Depois de Sample, um clássico de Morpheus, o álbum Antidote para Impure Wilmina e a faixa Midlife Hollow, uma das faixas mais fortes deste novo Antidote.

Fear Factory com Aggression Continuum e a faixa Collapse. Surpresa para muitos, o segundo álbum de Portal lançado no mesmo dia que o outro. Agbulbia, aqui fica a faixa Grail.

E o final da primeira hora a chegar primeiro com este Lifeline do álbum Casting to Die do Solstice. E agora com Slugmark, o álbum Avic para Attack. Antes tinha sido Grail com Agbulbia do álbum para Portal. E regressamos daqui a pouco para aquela que será a segunda hora do Blast de hoje.

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De regresso para a segunda hora. Blast. Ainda na Rádio Universitária de Minho. Ainda em 97.5. Ainda com Emanuel Ferreira. Ainda com...

Então, bem-vindos à segunda hora do Blast, uma segunda hora que começa com Megadeth, The Sick, The Dying and The Death, um novo álbum de estúdio. Tripla passagem, obviamente. Depois da faixa título, ficamos agora com Life in Hell.

E o triplo destaque conclui-se para Megadeth e para este início de hora com a faixa Night Stalkers, mais uma extraído do álbum The Sick, The Dying and The Dead, a última oferta de estúdio para Megadeth.

A Momar e Machinete, que vão estar no Campo Pequeno, agora aqui lado a lado. Na continuação, passamos para Blind Guardian, The God Machine, Secrets of the American Gods.

Foram os Blind Guardian, The God Machine, Deliver Us From Evil, ou melhor, The God Machine, isso aqui é o álbum, assim aqui é. Quanto ao tema escolhido, esse foi Secrets of the American Gods. Agora para Era Metallum, Corvus Corax, Ragnarok.

E ao final do Blast, que chega com Seventh Storm, Maledictus e a versão acústica para Saudade. Espécie Manuel Ferreira, responsável pelas duas últimas horas de ruído aqui nos 97.5 da Rádio Universitária de Minho. Fiquem então com Seventh Storm. Boa semana e bom metal. Aqui pelos 97.5 da Rádio Universitária.

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